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0: 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Son as 10.
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0: Olá, pá, tem um prazer estar de volta aqui ao Galiza Metálica e para acompanhar o meu regresso ao Galiza Metálica, nada melhor do que...
1: Festa,
0: vamos ser uma edição bem intensa esta noite,
1: sí,
0: não é?
1: Sim, o 149 que vem carregado de mulheres, porque um especial Mulheres Galegas Cañeras e Mulheres no Metal, onde vamos a revisar essas bandas que contêm a mulheres nas suas formacións, total ou parcialmente, casi todas são parcialmente, hay que decirlo, e que están englobadas dentro do que conocemos como Celtic Folk Metal, Pagan Folk, Folk Metal Pagánico, bueno, todo
0: por
1: así.
0: Fora, não é? Aliás, nestes géneros que falastes, abundam mulheres.
1: Moitos, moitos.
0: Sejam vocalistas, sejam flautistas, sejam, sei lá.
1: Teclistas, sanfonistas,
0: muita coisa,
1: bueno,
0: muita coisa.
1: Gaiteiras.
0: Aliás, deve ser dos géneros musicais que aparecem mais mulheres em bandas, até.
1: Sim, e sobretudo muitas instrumentistas. Uh-huh. Así que vamos a afondar, porque é muito interessante. E comenzamos cunha banda, vamos, suiza, brutal, que seguro que vos sona a máis de un e máis de dous, Leuvite.
0: Sim, uma banda super conhecida, tem bastantes anos já de carreira, desde 2002 pelo menos, 24 anos sempre a queimar dentro do folk metal, uma banda ao mais alto nível. Bons
1: ten...
0: como o chocolate suíço.
1: Exacto, e teñen a Fabien Erni na voz limpia e tamén na harpa dende 2017, pelo menos leva esta rapaza, e despois Serenia Sechel na flauta e instrumentos tradicionais. E Ana Murphy, que xa é unha ex-integrante, quería decir. E tamén tocaba arpa, bueno, o sea, xa que sempre tuveron a mulleres presentes na súa formación. E a donde nos vamos a visitar agora?
0: Pertinho da Suíça, não é? Vamos à Alemanha. Aquilo é rapidinho. Aquelas autoestradas todas, aquilo é sempre a andar.
1: Exacto. Ali nos vamos a topar unha banda de pagan, folk, metal, medieval, moi interesante. Tamén pode-se chamar Dark Folk.
0: Sim, uma banda que também já existe desde 2002, bem antiguinhos, como o Leuvite, e que nos vão trazer um tema bem interessante, o Feather Clive.
1: Sim, estamos falando de Faun, e a quem temos de mulheres? Pois temos a Laura Fela na voz, é multi-instrumentista, porque toca de todo, a verdade, e Elizabeth Powell, creo que se chama assim, porque tem aí um nome um pouco complicado.
0: Sim, o Powell, sim, como o general da Guerra do Golfo.
1: Exacto. Ela tamén é vocalista, instrumentista, de instrumentos medievais e percusionista. Como xa vedredes, aquí hai un pouco de todo. Vamos a escoitar o que deles.
0: O tal Feather Clive.
1: Vamos alá.

0: Recordo che estás a escoitar o Galiza Metálica na 106.0 FM de Antena Miño en Braga, Portugal, e tamén, como non, na 106.1 de Radio Piratona de Vigo e na 102.3 de Radio Filispín en Ferrol, terra de Trasancos, aquí escoitando o Galiza Metálica 149 dedicado a folk metal e as mulleres que dominan este folk metal. Estivemos moitísimas. Estivemos aquí escoitando unha banda húngara de folk metal que se chaman Daliada.
1: Sim, mais uma banda bem interessante dentro do folk metal, uma banda formada em 2003. Aliás, estas primeiras bandas são bandas já com muita presença na cena folk metal ao longo destes anos, né? 2003, outras 2002. Aliás, todas as bandas que vamos rodar são todas bandas com bastantes anos já de carreira.
0: Sim, pero esta em concreto, o Jo Remeni, sacaron ainda não faz muito.
1: Daliada.
0: Sim, o Jo Remeni é o tema, e sacaron não faz muito o Daliada, que sobre 2025, ou seja, que...
1: Sim,
0: bueno,
1: é um
0: que
1: tema, não, ainda não, está quente, ainda sinto aqui aquilo a crepitar das minhas mãos, cheios do inferno, das profundezas.
0: E que mulher temos aí? Pois temos a uma vocalista, flautista e violinista chamada Laura Binder. E de Hungria nos vamos para unha zona moito máis cercana, para a zona da Coruña.
1: Sim, sim, moitas portagens, autoestradas. Vamos fazer o folk metal galego novamente. Sim. Grande.
0: Bueno,
1: folk
0: vamos,
1: metal quer dizer isto,
0: rock,
1: não é bem...
0: Rock psicodélico, sim. Tamén folk, bueno, un pouco de todo. E temos a unha vocalista que tamén fai percusións, percusión tradicional, que Belén Tajes. Unha banda que levan de 2020 e vamos a seguir dicindolle pistas á xente, porque ao mellor ainda non o adivinaron. De quen estamos a falar?
1: Non estou a ver, mas talvez Moura.
0: Claro, os Moura. Os Moura tiñan que ser. E vamos a escoitar deles o encontro cunha Moura fiadeira en Dormea.
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0: E atravesando fronteiras, aquí no Galiza Metálica, cos A Eterna, unha banda rusa.
1: Sim, uma banda bem interessante e, aliás, uma banda bem conhecida dentro da cena folk metal. Eles que se formaram por volta de 2013 e trouxeram-nos um tema bem interessante. Qual era, Pátia?
0: Pois Campo de Poliusco, creo que se chama así, porque, bueno, tiveram que tirar aí de tradutor, porque a verdade é que ruso non sei, aí o idioma cirílico non é ainda o meu forte. Temos a duas mulleres, a Aliona Dubrovina, exactamente, que toca flauta, gaita, é vocalista, bueno, fai un pouco de todo. E tamén Anastasia Solkolova. Bueno, unos nomes pues moi rusos de unha banda pues que mistura Celtic folk metal de unha forma, vamos, maravillosa e que ademais é ben conocida alrededor de todo o mundo. E agora nos vamos a Alemania.
1: Sim, vamos chegar com outra banda também conhecida dentro da cena, os The Dornet Brothers.
0: Eles já, infelizmente, já não estão ativos. Estiveram de 1993 a 2015, pero deixaron-nos grandes temas, como que imos a escoitar a continuación, dicindo-vos que teñen a unha flautista, así que non estedes esperando aí voces femeninas, porque non só as mulleres están sempre
1: na voz.
0: Nos atopamos sobre todo en este estilo que as mulleres son, pois, multiinstrumentistas ou instrumentistas como esta Anna Jepsen. Vamos a escoitar Kuningath.

0: seguimos coñecendo folk metal feito non case en exclusiva por mulleres, pero con moitas mulleres.
1: Sí, con moito proceso feminino, non é?
0: Porque neste episodio 149 é do que vai este Galiza Metálica. Un mulleres galegas cañeras, mulleres do metal alrededor de todo o mundo, extraendo esas bandas que a nos nos gustan e que queremos que coñezades un poquinho mellor. Estamos, estivemos a escoitar a Lutavier.
1: Sim, viajamos desde Valência, da quente Valência, até a Bielorrússia, digamos, paisagens mais frias, gélidas, mas com grandes sons dentro do folk metal desde 2006, esta banda a derreter muitos tímpanos.
0: Estivemos a escoitar Sionia Jan.
1: Perfeito, estou bielorrusso, estou estupefacto, incrível, Pati. Essa fluência verbal melhora emissão após emissão com estas viagens através das mulheres de metal e não só.
0: Sim, sim,
1: quantas línguas falas atualmente? Para aí, 20, não?
0: Vamos, não sei. Cada nome que tenho que dizer se fala uma quantas, é que é verdade. Estivemos a escoitar a vocalista e violinista Tatasha Maliuka, ou algo assim, sim. Maliuka, sim. Que está algo assim, Maliuka. E falando de Maliukeira...
1: Voz e violino, não é?
0: Sim, voz e violinista. Falando de Maliukeiras, nos vamos a Santarém, a Portugal, desta vez.
1: Sim, ao Jaiubris, uma banda que é bem conhecida também dentro do género, já existem desde 2001, tiveram algumas paragens ao longo dos anos, mas lançaram alguns bons registros e, pelo que sei, pelo menos há 2 anos atrás estavam de volta, pelo menos deram alguns concertos e, sem dúvida alguma, a sua vocalista marca muito também.
0: Filipa Mota, chama-se, e además também toca flauta, hay que decirlo. E vamos a escoitar um tema deles, sem mais, Avalon.

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1: Seguimos de camiño aquí no Galiza Metálica escoitando a grandes bandas de folk metal, tales como o dúo de folk metal húngaro The Moon and the Night Spirit. Que che pareceron?
2: Sim, uma banda interessante já desde 2003, fazendo folk metal húngaros, bem um som, bem dentro do folk metal, aliás, com uma senhora bem interessante também lá a participar, a senhora Agnes.
1: Agnes Todd. Estivemos a escoitar Odyssey Lune, gustou-me muito, a verdade. E, bueno, nos vamos a visitar Alemanha, porque ali temos também uma banda de folk metal nascida em 2012. De quem estamos a falar?
2: Os dos Waldchaos.
1: Sí. Eles van nos a traer un tema que van a interpretar a Lana Bennett, Diana Cooper e Nina, entre outros, porque son uns cuantos, a verdade. 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

0: 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E comenzamos esta terceira e última hora aquí no Galiza Metálica neste especial dedicado a bandas folk que conteñan a mulleres nas súas formacións cunha banda estadounidense chamada Sir. Les fan folk metal e teñen a unha vocalista, Lauren McCallum. Que estivemos a escoitar deles, Filipe?
1: Tivemos a escutar um tema chamado FG, uma banda interessante dentro do género e para os fãs de folk metal, obviamente.
0: E com que nós vamos agora a continuação? Com a banda alemana?
1: Sim, uma banda mais do que conhecida, também bastante rodada, os Leaves Eyes, uma banda que se formou após a saída de Liv Kristine dos Theatre of Tragedy e que atualmente tem uma nova vocalista, a senhora Elina, bem poderosa.
0: Sim, eles já levam uns quantos anos, desde 2003, não? Mais ou menos.
1: Pelo menos.
0: E aí sim que é verdade, que não é que patine, sino que normalmente eles fan symphonic metal, pero este tema en concreto, pues xa veredes que máis folk non podía ser, así que vamos a disfrutalo con este Across the Sea.